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seu gosto, pô. Vamos que vamos. E aquele pote sacana lá pra putaria começar, Carlinhos? Ei, teste!